0: Oportunidade para coisa escura.
1: Eles não dão.
2: O que vocês esperavam que acontecesse quando tiraram a mordaça que tapava essas bocas negras?
1: O que vocês esperavam que acontecesse quando tiraram a mordaça que tapava essas bocas negras?